Jesus. Teu amor maior, minha paixão.

Te exaltamos, Senhor Jesus. Te exaltamos, Pai. Engrandecemos o Teu nome. E temos clamado a Ti para que essa terra sedenta inunde de Tuas águas que curam. E os nossos lábios ardentes de Ti sejam tomados pelo Teu fogo. Pois como a corça suspira pelas águas, nós também por Ti, ó Pai, a honra, a glória ao Teu nome.

Pai, temos esperado ansiosamente pela promessa de um grande avivamento sobre a terra. Ó Deus, como em Atos 2, seus discípulos esperavam pela tua promessa, ó Rei Jesus, e um som vindo do céu inundou aquele local, e o teu fogo

não dá para viver sem tua presença. Eu posso ter tudo nessa vida, se eu não tiver a tua presença, eu não tenho nada. Eu sou um miserável. Eu necessito todos os dias, Jesus, da tua presença na minha vida. Eu preciso

assistindo em forma de Deus, não julgou como usurpação ser igual a Deus. Antes a si mesmo se esvaziou, assumindo a forma de servo, tornando-se em semelhança de homens e reconhecido em figura humana. E a si mesmo se humilhou.

Alléluia.

Nossos olhos e as nossas mãos, o nosso coração ao Senhor, e nós dizemos Maranata. Nós precisamos entender que a mensagem do fim aponta para um caráter do fim. O Senhor não apenas deseja levantar um clamor, mas um tipo de pessoa, Maranata. Um tipo de noiva, um tipo de gente que é o tipo de gente do fim. Pedro diz que o que nós então devemos fazer, aqueles que desejam? Nós precisamos nos tornar o tipo de pessoas que espera, mas também que apressa o retorno de Jesus. Porque Ele não é, o Senhor Jesus, Ele não é um homem que deseja uma menina, mas Ele deseja uma noiva madura. Que se levante nesses dias aqueles que não têm medo dos olhos de

Maranata, Jesus, nós te amamos. Como igreja, nós te dizemos que nós te amamos. Amém. Vem, vem.

vida. Ele é. Deus, Deus está na minha. Abriu do mar. Não temerei. Mais uma vez.

lindo demais. Vamos para Jesus, Jesus aí. Fala pro irmão, tá só, olha assim, ó. Tá demais, irmãos. Que presença de Deus.

0: oferta agradável a ti. Amém.
1: Aleluia! Deus tem um chamado para cada um de nós, para viver a cada dia, rompendo em fé.

Esse é o teu tempo. Tempo do Senhor levantar uma nova geração. Geração que está vencendo os seus limites.

Levanta uma mãozinha pra cima. Um dia João Batista estava batizando e de repente ele olhou lá atrás e disse: aquele lá é o Cordeiro de Deus que tira o pecado do mundo. Ele vos batizará com o Espírito Santo

que pudesse impedir o nascer do sol e a esperança. 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

0: Essa música é de 2000, é do álbum Resgate Praise,
1: e ela se chama Ao Rei. Hey.

Às vezes o mundo quer desconstruir em nós os valores de Deus. Eles querem menosprezar os nossos filhos por causa da cor, por causa do jeito de ser, com muitos bullies por aí, tentando desconstruir os nossos valores. E eu falei para os meus filhos que o único bully que eu conheço é o bully de fazer café. Quem é filho de Deus sabe quem é e sabe para onde vai, e tem o valor do Espírito Santo. E aí, quando o mundo nos rejeita, o Espírito Santo diz assim: para mim, você é

0: Aleluia. Eu não sei se eu vou aguentar essa. Não sei. Será que eu aguento? Quarentão não dá pra aguentar não.
1: Sabe aquele dia que o relógio atrasou? Você tinha que chegar num lugar que não chegou. Sabe aquele dia que você queria assinar um papel que você não assinou? Sabe aquele amigo que você queria por perto e ele sumiu? Era a mão de Deus te guardando. Era a mão de Deus te livrando de algo que você nem sabia.

És fiel em todo o tempo.

Oh, gloria. Alleluia.

para que sejamos adoradores. Bom é estarmos a todo momento recebendo de Ti. Bom é Te louvar. A única palavra, Senhor, dos nossos lábios conseguem expressar o que sentimos é que Tu és maravilhoso, ó Rei do Universo.

0: melhor para as nossas vidas. Nós te adoramos. Teu reino, teu governo e teu propósito para nós. Maravilhoso és, ó Rei do Universo.
1: Estou te esperando aqui. Eu já fechei a porta, pode vir.

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Senhor. Nós precisamos aprender a te adorar, Senhor, em espírito e em verdade. Aleluia. Levante sua mão comigo, levante. Quando você levanta a mão assim, você está se rendendo ao Senhor. Não importa se você está em pé ou sentado, você está se rendendo ao Senhor. Cante comigo.

Aleluia. Glória a Deus. Oh, tu é mais excelente, Senhor. Glória a Jesus. Glória a Jesus.

alguém ouvir a minha voz e abrir a porta, então eu entrarei.

visitar esta casa, não.

És fiel em todo o teu.

aqui, ó. Só pra vocês entenderem como é que é. Aquele que vencer,

Deus está na minha frente. Grita! Ele é! Deus! Deus está na minha. Abrindo o mar. Temerei. Mais uma vez.

Tá lindo demais. Vamos pra Jesus, Jesus aí. Fala pro irmão que tá só, olha assim, ó. Tá demais, irmãos. Que presença de Deus.

0: é fruto desse amor de Deus.
1: Mesmo sendo falho,
0: porque não é por obras, é pela fé. Não é porque merecemos, é porque Ele nos amou primeiro.

0: nosso tributo simples ao Senhor.
1: Aleluia.
2: A unidade do corpo de Cristo está no coração de Deus. E começou com Jesus, quando ele orou ao Pai para que fôssemos um.

os montes tremessem diante da tua face, quanto nós ansiamos por isso, como quando o fogo inflama os gravetos e faz ferver a água.